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0: festas de karaoke.
1: Eu vi aquele som.
2: Ridículo, pá.
1: Que nojo, pá, aqui. É pá, eu passo-me com aqueles gajos.
2: É pá, estes gajos são da Kid, são da Kid.
1: É sempre a mesma coisa, pá, eu... E depois vêm com aquelas letras que é pá, não percebo nada, pá.
2: Nunca gostei de rap, pá.
1: De certeza que não foram à escola, de certeza,
2: pá. Não, não sabem escalas, não sabem escalas.
1: Não sabem nada e depois vêm dizer, é música, é you know, you sing, you ha.
2: E só o nome dele é contraditório.
1: Pode, Sam da Kid, o que é aquilo, pá?
2: Aquilo é inglês, é americano, e quem é o para me criticar? Não é ninguém, pá.
1: Oh, pá. Devia ser ouvir música, devia ser ouvir música.
2: Eles já escrever pá. Sabem, pá.
1: O A, I, O, U, não?
2: É, eles de quarta classe, eu te faço o T que te acontece T, que eles não percebem nada disso, eles não sabem escrever.
3: Pessoal, é assim, vocês estão aí a falar à toa, mas eu digo já, olha, o meu português...

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